0: Na Alvorada FM, você ouviu Sixpence No Richer, Kiss Me, Flávio Venturini, Lareira e Elton John, The One. Agora 9:03.
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0: O governo de Minas está com edital aberto para iniciativas inovadoras que ajudem a enfrentar mudanças climáticas. Serão destinados 50 milhões de reais para o desenvolvimento de estudos, tecnologias e soluções em setores como agropecuária, segurança hídrica e população vulnerável. A submissão de propostas deve ser feita até o dia 11 de maio por pesquisadores vinculados a instituições de ciência e tecnologia, empresas ou cooperativas sediadas no estado. Mais informações sobre o edital Minas pelo Clima no site da FAPEMIG, Fundação de Amparo à Pesquisa do Estado de Minas Gerais.
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0: A previsão para amanhã na região metropolitana de Belo Horizonte é de céu parcialmente nublado sem chuva. Os termômetros na capital mineira devem variar entre 16 e 28 graus. Já a umidade relativa do ar mínima fica em torno de 40%. Agora faz 20 graus no alto da Avenida Raja Gabalha.
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0: Alvorada FM, você sabe porque ouve Duran Duran, Lei, Lady Lei, Ana Carolina, Nada Pra Mim, Adele, Hello. Faltam 10 pras 10.
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0: O Praia Clube é o campeão da Superliga Feminina de Vôlei 2025-2026. O time de Uberlândia venceu nesta manhã o Gerdau Minas por 3-0 no ginásio do Ibirapuera, em São Paulo. Este é o terceiro título do Praia, o segundo sobre o rival. A equipe da Rua da Bahia também levou a pior no masculino. Na sexta-feira, o Minas perdeu para o Sada Cruzeiro por 3-1 pelo último jogo da série Melhor de Três da semifinal da Superliga. Na grande decisão, o time celeste vai enfrentar o Vôlei Renata. A finalíssima está marcada para o próximo domingo, às 10 da manhã, também no Ibirapuera. No futebol, o Atlético venceu ontem o Cruzeiro por 3-1 pela 14ª rodada do Brasileirão. O Galo marcou com Alan Minda, Maicon e Matheus Cassierra, enquanto Raposa descontou com Caio Jorge. O clássico no Mineirão, que recebeu quase 54 mil torcedores, teve 3 expulsões. As de Kenny Arroio e Kaique do lado celeste e a de Lianco do alvinegro. Após a partida, o lateral esquerdo do Atlético, Renan Lodi, dedicou a vitória ao agora ex-companheiro Hulk. O ídolo anunciou na sexta-feira que vai deixar o clube após mais de 5 anos. O herói alvinegro terá uma festa de despedida no próximo domingo na Arena MRV, antes do jogo contra o Botafogo.
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0: 10h20.
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2: A Prefeitura de Belo Horizonte está com inscrições abertas em cursos gratuitos de tecnologia da informação. São 98 vagas para formação em inteligência artificial e 40 para oficina aprendendo a usar celular e aplicativos. Ambos têm carga de 20 horas. As atividades serão realizadas na Unidade de Inclusão Digital da Prodabel, nos turnos da manhã e tarde, com início previsto para a primeira quinzena de maio. Os alunos matriculados recebem bilhete social e lanche. Ao término, será emitido certificado. A inscrição nos cursos de TI pode ser feita via internet e telefone ou presencialmente na Prodabel. Saiba mais no site da Prefeitura. Saiba mais no site da PBH. E o Centro Cultural Banco do Brasil recebe a exposição Meme, no Brasil da Memificação. Mais do que uma instalação humorística, a mostra inédita explora o gênero textual como forma de narrar e intervir na sociedade. Ao todo, são cerca de 800 itens apresentados em vídeos, fotos, quadrinhos, pinturas, objetos, instalações sonoras e experiências interativas. A proposta é refletir sobre arte contemporânea, relações sociais e reinvenções linguísticas, dentro e fora da tela. A exposição Meme, no Brasil da Memificação, é gratuita e fica aberta à visitação de quarta a segunda-feira até 22 de junho. Saiba mais no site do CCBB.
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2: Para facilitar o acesso das famílias e reforçar a proteção de bebês e crianças contra o vírus sincicial respiratório, foram ampliados os locais de imunização em Belo Horizonte. Essa é uma das estratégias para combater o vírus que causa bronquiolite, uma doença respiratória que afeta bebês e crianças menores de 2 anos. Quanto mais próximos esses pontos estiverem das pessoas, maiores são as chances de se alcançar uma cobertura adequada e proteção às crianças contra doenças graves e garantir que nenhuma delas fique sem a vacinação. Já foram aplicadas mais de 1.200 doses no grupo prioritário, que são os bebês prematuros, nascidos com gestação de até 33 semanas e menores de 6 meses que tenham recebido alta hospitalar. Crianças menores de 2 anos com a presença de 2 ou mais doenças simultaneamente também fazem parte do grupo. Os endereços dos pontos de imunização podem ser consultados online no site prefeitura.pbh.gov.br.

0: 7 para as 11.
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2: O governo de Minas está com edital aberto para iniciativas inovadoras que ajudem a enfrentar mudanças climáticas. Serão destinados 50 milhões de reais para o desenvolvimento de estudos, tecnologias e soluções em setores como agropecuária, segurança hídrica e população vulnerável. A submissão de propostas deve ser feita até o dia 11 de maio por pesquisadores vinculados a instituições de ciência e tecnologia, empresas e cooperativas sediadas no estado. Mais informações sobre o edital Minas pelo Clima no site da FAPMIG, Fundação de Amparo à Pesquisa do Estado de Minas Gerais. E a Câmara 7, Casa da Fotografia de Minas Gerais, recebe a exposição Foto em Pauta, Mundo Equivalente à Floresta. A mostra é baseada num romance da escritora Lúcia Keyley Guin, para discutir a relação do ser humano com a natureza. Os trabalhos são de expoentes do gênero no Brasil e no mundo, como Cláudia Andujar e Franz Krasber. Em comum, as obras tratam de temas como colonização, destruição ambiental e sonhos como ferramenta política de decisão. A mostra Mundo Equivalente à Floresta é gratuita e fica em cartaz até 29 de agosto. Saiba mais no site da Fundação Clóvis Salgado.

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0: 5 para meia-noite.
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2: Para quem gosta de atividades culturais e de curtir a Praça da Liberdade, eu tenho uma notícia boa. O terraço da UFMG foi reaberto ao público, retomando sua função como espaço de observação e convivência em um dos pontos mais visitados da nossa cidade. Integrado ao Circuito da Liberdade, o local agora volta a receber os visitantes com uma proposta que mescla paisagem, arquitetura e toda a circulação urbana. Esse terraço está no edifício da UFMG e oferece uma vista ampliada da região central, reforçando uma leitura atenta de todo o entorno e com equipamentos culturais, áreas verdes e fluxos diversos para o público. A ideia do Mirante é que a praça tenha mais um espaço de observação. E essa retomada também fortalece todo o nosso eixo dos museus, sendo mais um formato de pausa dentro desse percurso tão importante. Informações você encontra no site do Espaço do Conhecimento. E para rever essa dica, você pode acessar alvoradafm.com.br/podcasts ou me procurar no Coisas de Mineiro. Eu sou Isabela Lapa,

0: 3 para 1.
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2: Nem sempre o que chama mais atenção é o que realmente transforma um ambiente. Às vezes, o impacto está num detalhe, como, por exemplo, as texturas. Depois de anos de superfícies lisas e frias, a materialidade volta ao protagonismo, despertando o olhar e o toque. As texturas criam profundidade, aquecem os ambientes e tornam a experiência em casa muito mais acolhedora. Misturá-las é uma estratégia eficiente para enriquecer a decoração. Nos quartos, tecidos como linho, algodão, veludo e bucle aparecem em roupas de cama, cortinas e cabeceiras. Nas salas entram em cena mantas, sofás em tecidos naturais, madeira, pedra e couro, até nos detalhes. Na cozinha e no jantar, fibras naturais e tramas aparentes trazem charme sem comprometer a funcionalidade. E nas áreas externas, materiais resistentes como fibras trançadas, cerâmicas e madeiras específicas garantem beleza e durabilidade. Isso quer dizer que as superfícies lisas acabaram? De forma alguma, elas continuam, porém mescladas às texturas para dar pausas ao olhar, garantindo harmonia e sofisticação ao conjunto. Fique por dentro do Mundo Decor. Ouça o Decore Arte também no site da rádio e veja mais sobre o que eu falo no Instagram You Can Find. Eu sou Janina Esther para a Rádio Alvorada FM.

0: duas horas.
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2: Os suplementos alimentares são uma das alternativas que podem ser úteis para pessoas que precisam melhorar o consumo de algum nutriente ou para quem pratica atividades físicas intensas. Eles complementam a alimentação e podem conter aditivos e ingredientes de uso tradicional em alimentos adicionados ao produto para dar sabor, cor ou aroma, entre outras funções. Esses suplementos devem ser feitos com ingredientes autorizados pela Anvisa. Antes de consumi-los, fique atento às indicações do fabricante e às advertências ou restrições presentes na embalagem de cada produto. O uso de suplementos deve ser avaliado com a ajuda de um profissional de saúde qualificado, que vai levar em conta a sua condição atual de saúde, a qualidade da alimentação e a prática de atividade física. Se for necessário consumir suplementos, cabe ao nutricionista orientar sobre o tipo, a quantidade, quando e como tomar. Mas o mais importante é que nenhum suplemento substitui uma dieta saudável, equilibrada e variada.

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1: Olá, ouvintes leitores da Alvorada FM. Hoje eu falo sobre o livro Onde Deságua o Desengano, de Patrícia Espírito Santo, publicado pela Editora Autêntica, com prefácio de Jamil Chad. A obra parte de uma realidade muito pouco visível. O extremo sul de Madagascar, região marcada por secas constantes, ciclones e altos índices de desnutrição. O país está entre os mais afetados pela fome no mundo e o livro se concentra na vida cotidiana dessa população. Patrícia Espírito Santo reúne relatos de homens e mulheres que vivem na região de Antandroi, onde o acesso à educação, saúde e moradia é limitadíssimo. Desde 2023, a autora atua no local em parceria com a Fraternidade Sem Fronteiras, desenvolvendo projetos de capacitação. Os depoimentos mostram rotinas marcadas pela escassez, pelo esforço contínuo para sobreviver e pela presença da espiritualidade como uma forma de sustentação. A referência aos ancestrais aparece como elemento central na construção de sentido e esperança. Patrícia é também autora do livro Há um Lugar para Mim na Casa do Meu Pai. Meu nome é Afonso Borges e você pode ouvir e baixar todos os podcasts que eu falo no site alvoradafm.com.br.

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1: Aqui no Brasil existem as chamadas leis que não pegam. São determinações que passam por todos os trâmites de aprovação, mas simplesmente acabam não sendo seguidas pela população nem fiscalizadas pelo poder público. Uma delas diz respeito ao trânsito de veículos. É a velocidade mínima permitida nas vias públicas. Muitos motoristas nem sabem disso, mas o artigo 219 do Código de Trânsito Brasileiro, o CTB, determina que a infração média transitar em velocidade inferior à metade da máxima permitida na via, retardando ou obstruindo o fluxo. Assim, segundo a lei, em uma estrada na qual o limite é de 100 km por hora, por exemplo, condutores que circularem abaixo de 50 estarão sujeitos a multa

no valor de R$ 130 e a perda de 4 pontos no prontuário. O CTB estabelece exceções para o caso de condições meteorológicas adversas ou para quando houver uma faixa direita. Tal determinação faz todo sentido, especialmente em rodovias de fluxo mais rápido, onde veículos transitando em velocidades muito baixas em relação aos demais podem acabar causando acidentes. Porém, eu nunca vi motorista algum ser multado por causa disso, e duvido muito que essa situação vá mudar. Siga-me no Instagram, AlexandreCarneiro_Carlos, e baixe este e outros podcasts pelo site alvoradafm.com.br. Eu sou Alexandre Carneiro para a Rádio Alvorada.

0: 5 para 5.
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3: Olá, querido ouvinte, de volta. E hoje, o Alho sai dos bastidores e assume um papel principal. Se no primeiro capítulo ele era invisível, agora ele brilha. Já ouviu falar de alho confitado? É quase poesia. Dentes de alhos cozidos lentamente no óleo, em fogo baixo, até ficarem macios e adocicados, quase cremosos. Esquece aquele ardor forte. Aqui, o sabor é elegante e profundo. E tem mais: pasta de alho assado, maionese de alho, farofa de alho crocante, pratos onde ele não participa, ele manda. Quer uma ideia simples? Pega uma cabeça de alho inteira, corta o topo, rega com azeite, embrulha em papel alumínio e leve ao forno. Depois é só apertar. Sai um creme dourado perfeito para passar no pão. O alho prova uma coisa importante: não é o ingrediente mais caro que faz a comida ser boa. É o cuidado, o tempo e o respeito ao sabor. Assim termina a nossa série, da base invisível ao estrelado absoluto. O alho é, sem dúvida, um dos maiores personagens da cozinha. Bom apetite! Para tirar dúvidas ou saber mais, acesse este e outros podcasts através do nosso site alvoradafm.com.br ou no meu Instagram, Flávio Chapuri. Eu sou o Flávio Trombino, para Alvorada FM.

0: Na Alvorada FM Berlim, Take My Breath Away, você ouviu Carly Simon Hurt e Ana Carolina. A canção tocou na hora errada. 3 minutos para as 6 horas. Em instantes, começa o painel Alvorada, primeira edição.
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0: Agora faltando 1 minuto para as 6 horas. Olá, muito bom dia para você ligado aqui na 94,9 Alvorada FM. Hoje é segunda-feira, 4 de maio de 2026. A capital mineira amanhece com céu parcialmente nublado. Neste momento, os termômetros marcam 18 graus aqui no alto da Avenida Raja Gabalha. Eu sou Joênio Martins e a partir de agora, levo a você as principais notícias do dia, começando pelos destaques. Justiça converte em preventiva prisão de homem suspeito de espancar enteado adolescente em Belo Horizonte. Começa hoje a semana de vacinação nas escolas de Minas Gerais. Governo federal lança campanha nacional pelo fim da escala de trabalho 6x1. Pernambuco e Paraíba decretam estado de emergência devido às chuvas. Número de mortes chegam a 8. Estados Unidos vão guiar navios para fora de Hormuz a partir desta segunda-feira, afirma Trump. E no esporte, após Clássico, Atlético e Cruzeiro voltam a campo nesta semana pelos campeonatos continentais. Praia Clube bate o Minas e é o grande campeão, a grande campeã da Superliga Feminina de Vôlei. Agora são 6 horas. Bom dia.

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1: Agora são 6:09. A Justiça de Minas Gerais decretou a prisão preventiva de um homem de 30 anos suspeito de espancar o enteado de 13 no bairro Copacabana, na região de Venda Nova, em Belo Horizonte. Ele havia sido preso em flagrante e passou por audiência de custódia neste domingo. A decisão considerou a gravidade do caso e o histórico de violência doméstica do suspeito. Segundo a Polícia Militar, o adolescente foi agredido com socos e chutes dentro de casa após uma discussão. A mãe tentou intervir, mas também foi ameaçada. Imagens de câmeras de segurança registraram as agressões. Após o crime, o suspeito ainda danificou objetos da residência e manteve ameaças mesmo com a chegada da polícia. Mãe e filho afirmaram que as agressões eram recorrentes. Agora são 6:10.

0: Esse foi o Seal na Alvorada, Stamp It Out, Beto Guedes, Amor de Índio e Elton John, I Guess That's Why They Call It The Blue. Agora são 6:19, bom dia.
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0: A segunda-feira será de céu parcialmente nublado em Belo Horizonte, região metropolitana. Para hoje, não há previsão de chuva na Grande BH. Capital Mineira, temperatura mínima registrada prevista para esta segunda.

0: segunda é de 16 graus, enquanto a máxima pode chegar aos 28, com umidade relativa do ar em torno de 40%. Neste momento, temos céu encoberto e faz 18 graus no alto da Avenida Rádio Gandaria. Agora são 6h19.
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0: 6h21.

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1: Agora são 6:29. Acontece a partir de hoje a semana de vacinação nas escolas de Minas. A ação das Secretarias de Saúde e de Educação busca facilitar o acesso de vacinas para crianças, adolescentes e profissionais da educação, além de ajudar a identificar possíveis vacinas atrasadas que podem ser aplicadas no mesmo dia. As escolas que participam são responsáveis por informar aos alunos, pais e os responsáveis sobre a data da vacinação. Estarão disponíveis os imunizantes previstos no calendário nacional de vacinação. Para receber a dose, os estudantes devem apresentar o cartão de vacina e carta de autorização assinada pelo responsável. E a rodovia MGC 369 será totalmente interditada nesta semana no quilômetro 47,5 em Santana do Jacaré e Campo Belo para obras de drenagem. O bloqueio começa às 6 da manhã de terça-feira e segue até às 6 da noite de quinta. A intervenção ocorre após danos causados pelas chuvas e busca evitar alagamentos e erosões. Não haverá desvio no próprio local. Com isso, motoristas devem se programar e usar rotas alternativas pela BR-381, passando por Perdões. O trajeto terá acréscimo de cerca de 66 quilômetros. 6:31.

0: Coldplay, Paradise, Rita Lee, pra você eu digo sim, e Charlie Puth, One Call Away. Agora são 6h36.
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0: O Aeroporto Internacional de Belo Horizonte, em Confins, opera normalmente na manhã desta segunda-feira. Para as próximas horas, não há registro de atrasos ou cancelamentos no terminal. Entre os principais aeroportos do país, também tem funcionamento normal os terminais de Congonhas e Guarulhos, em São Paulo, além do Galeão e Santos Dumont, no Rio de Janeiro.
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0: Direto da nossa central do trânsito, primeiras informações nesta segunda-feira com Davidson Ferreira. Olá, Davidson. Muito bom dia para você, bem-vindo.
3: Oi, Joênio, muito bom dia para você também, bom dia ouvinte Alvorada, uma excelente segunda-feira e ótima semana pós-feriado. Nosso primeiro destaque é a BR-040, que tem um longo trecho em baixa velocidade no sentido Belo Horizonte. Motoristas, a partir do Florença, em Ribeirão das Neves, entram em fila que se estende até perto do Cabral, em Contagem. Mais de 13 quilômetros de trânsito arrastado devido ao excesso de veículos. Você pode, no Trevo de Neves, buscar desvio. LMG-806 livre, agora no sentido Venda Nova. A MG-432, passando por Esmeraldas e Contagem, também é opção. Para quem faz o inverso na 040, dirige no sentido Sete Lagoas, trânsito é tranquilo em toda a região metropolitana. 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Davidson Ferreira para a Rádio Alvorada.
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10: Eu já comentei aqui no Fica a Dica sobre a Quinta de Glaura, a primeira vinícola de vinhos finos de Ouro Preto. É uma vinícola que mistura história, arte e poesia, fazendo uma homenagem a esse município tão importante para o nosso estado. E o que eu quero te contar é que a partir de agora você já pode visitar a vinícola, conhecer esse trabalho de perto. Os passeios envolvem 3 experiências. A primeira, degustação com visita guiada, que é a experiência mais completa. A segunda, degustação dos vinhos em uma sala exclusiva e preparada para essa ocasião. A terceira opção é apenas a visita, para quem quiser conhecer a produção, a história, mas não quiser experimentar os vinhos na ocasião. Todas as informações sobre reserva você encontra no Instagram Quinta de Glaura, mas o que eu quero te adiantar é que Glaura é um distrito de Ouro Preto, uma localização bem próxima de Belo Horizonte e um local bem fácil de chegar. Se estiver passando um final de semana completo na cidade, essa é uma experiência que sim, vai proporcionar um grande diferencial para o seu passeio. Mas é totalmente possível ir e voltar no mesmo dia, desde que você tenha um motorista. Afinal, você não vai pular a parte mais gostosa, que é a degustação. Para viver essa experiência, é exigido o agendamento prévio. E aos sábados, você pode agendar de 10 às 20, aos domingos, de 10 às 13. Para saber mais, você pode me procurar no Coisas de Mineiro. E para rever essa dica, você pode acessar alvoradafm.com.br/podcasts. Sou Isabela Lapa para Alvorada FM.
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0: Agora são 6h42.

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1: Agora faltam 10 minutos para as 7.
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1: O Praia Clube é o campeão da Superliga Feminina de Vôlei 2025-2026. O time de Uberlândia venceu ontem o Gerdau Minas por 3-0 em final pão de queijo no ginásio do Ibirapuera, em São Paulo. As parciais foram de 29 a 27, 25 a 21 e 25 a 13. Destaque para norte-americana Peyton Caffrey, que marcou 15 pontos na partida. A central do Praia e ex-seleção Carol Gattaz, de 44 anos, se aposentou em março e participou das celebrações e recebeu a medalha de campeã da Superliga ao lado das companheiras de time. Este é o terceiro título do Praia, o segundo sobre o Minas. E no futebol, o Atlético venceu o Cruzeiro no sábado por 3-1 em clássico válido pela 14ª rodada do Brasileirão. O Galo marcou com Alaminda, Maicon e Matheus Cassierra, enquanto a Raposa descontou com Caio Jorge. Houve ainda 3 expulsões, as de Kenny Arroio e Kaique do lado celeste e a de Lianco do Alvinegro. Agora, as equipes voltam as atenções aos campeonatos continentais. Em situação complicada e ocupando a lanterna do grupo B na Sul-Americana, o Atlético enfrenta o Juventude amanhã no Uruguai, às 19h. Já na quarta, a Raposa entra em campo pela Libertadores, enfrentando a Universidade Católica no Chile. Agora faltam 9 para as 7.

0: Na Alvorada FM, Rock 7, It Must Have Been Love, Roupa Nova e Ana Vitória, Corações Psicodélicos e Ricky Martin, Joss Stone, Best Thing About Me Is You. Agora são 7 horas em ponto.
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3: Agora Contagem, região metropolitana, movimento intenso nos dois sentidos da Avenida Cardeal Eugênio Pacelli, bairro Cidade Industrial. No sentido BH é pelo excesso de veículos, inclusive trecho da Fernão Dias ali no bairro Amazonas, com pista lotada. Já no sentido Betim, da Avenida Cardeal Eugênio Pacelli, o trânsito pesado é reflexo de um veículo pesado que teve pane antes da chegada à Praça da CEMIG. De um modo geral, vale desviar pela Via Expressa, que tem alguns pontos intensos sim, mas flui melhor que a rodovia Fernão Dias e Cardeal Eugênio Pacelli. 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Davidson Ferreira para a Rádio Alvorada.
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4: Os suplementos alimentares são uma das alternativas que podem ser úteis para pessoas que precisam melhorar o consumo de algum nutriente ou para quem pratica atividades físicas intensas. Eles complementam a alimentação e podem conter aditivos e ingredientes de uso tradicional em alimentos adicionados ao produto para dar sabor, cor ou aroma, entre outras funções. Esses suplementos devem ser feitos com ingredientes autorizados pela Anvisa. Antes de consumi-los, fique atento às indicações do fabricante e às advertências ou restrições presentes na embalagem de cada produto. O uso de suplementos deve ser avaliado com a ajuda de um profissional de saúde qualificado, que vai levar em conta a sua condição atual de saúde, a qualidade da alimentação e a prática de atividade física. Se for necessário consumir suplementos, cabe ao nutricionista orientar sobre o tipo, a quantidade, quando e como tomar. Mas o mais importante é que nenhum suplemento substitui uma dieta saudável, equilibrada e variada.
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8: Olá, ouvintes leitores da Alvorada FM. Hoje eu falo sobre o livro Onde Deságua o Desengano, de Patrícia Espírito Santo, publicado pela Editora Autêntica, com prefácio de Jamil Chade. A obra parte de uma realidade muito pouco visível. O extremo sul de Madagascar, região marcada por secas constantes, ciclones e altos índices de desnutrição. O país está entre os mais afetados pela fome no mundo e o livro se concentra na vida cotidiana dessa população. Patrícia Espírito Santo reúne relatos de homens e mulheres que vivem na região de Antandroi, onde o acesso à educação, saúde e moradia é limitadíssimo. Desde 2023, a autora atua no local em parceria com a Fraternidade Sem Fronteiras, desenvolvendo projetos de capacitação. Os depoimentos mostram rotinas marcadas pela escassez, pelo esforço contínuo para sobreviver e pela presença da espiritualidade como uma forma de sustentação. A referência aos ancestrais aparece como elemento central na construção de sentido e esperança. Patrícia é também a autora do livro Há um Lugar para Mim na Casa do Meu Pai. Meu nome é Afonso Borges e você pode ouvir e baixar todos os podcasts que eu falo no site alvoradafm.com.br.
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0: 7:05.

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1: Agora são 7h13. Os governos de Pernambuco e da Paraíba decretaram neste fim de semana estado de emergência nos municípios afetados pelas fortes chuvas que atingem o Nordeste do Brasil desde a última sexta-feira. Até agora, 8 pessoas morreram nos 2 estados. Em Pernambuco, 6 perderam a vida em alagamentos ou deslizamentos de terra nas cidades do Recife, Olinda e São Lourenço da Mata. Já na Paraíba, outros 2 óbitos foram registrados no município de Guarabira, a cerca de 100 quilômetros da capital, João Pessoa. Segundo dados das defesas civis estaduais, mais de 12 mil pessoas estão desabrigadas ou desalojadas por causa das chuvas. E o governo federal iniciou neste domingo uma campanha para informar trabalhadores e empresários sobre os efeitos do fim da escala 6x1. A ação será vinculada em diferentes mídias no Brasil e no exterior. Enviada ao Congresso no dia 14 de abril, a proposta prevê reduzir a jornada de trabalho de 40%.

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1: 7:21. O ex-presidente Jair Bolsonaro segue internado com quadro estável no hospital DF Star, em Brasília, após cirurgia no ombro. Segundo o boletim médico divulgado neste domingo, ele apresenta boa evolução clínica e controle da dor. Bolsonaro permanece em observação para analgesia, prevenção de trombose e reabilitação. O procedimento foi um reparo do manguito rotador para corrigir lesões no ombro. O ex-presidente, que tem 71 anos, cumpre prisão domiciliar humanitária desde o dia 24 de março, por decisão do ministro do STF, Alexandre de Moraes, após uma internação por pneumonia bacteriana. O ex-presidente foi condenado pela primeira turma do Supremo em setembro de 2025 a 27 anos e 3 meses de prisão por ter liderado a trama golpista. 7:21.

0: Tony Braxton, Spanish Guitar, Lily Allen, Somewhere All You Know e Bruno Mars, Risk It All. Agora 7h31.
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0: A segunda-feira será de céu nublado em Belo Horizonte, região metropolitana, com chance de chuvas isoladas. Na capital mineira, a temperatura mínima registrada hoje foi de 15 graus, enquanto a máxima pode chegar aos 26, com a umidade relativa do ar em torno de 50%. Ao longo da semana, a tendência é de céu parcialmente nublado e temperatura máxima de 28 graus em BH. Neste momento, temos céu encoberto, céu nublado e faz 18 graus na Avenida Raja Gabalha.
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0: Davidson Ferreira está de volta com mais informações do trânsito. Qual o destaque agora, Davidson?
3: Joênio, MG10 tem problema na região de Vespasiano agora, sentido Belo Horizonte, altura do bairro Caieiras, quilômetro 28. Uma ocorrência bloqueia parcialmente o trânsito. Chega a informação de que dois carros e um caminhão acabaram se envolvendo nessa ocorrência que trava o trânsito por mais ou menos 2 quilômetros. Também temos impactos no sentido aeroporto. Isso devido ao efeito curiosidade, fila até maior, quase 3 quilômetros de baixa velocidade. Se está indo para Confins, se está deixando Confins no sentido capital também, MG424 é sua rota alternativa com cenário bem melhor. 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Davidson Ferreira para a Rádio Alvorada.
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12: Nem sempre o que chama mais atenção é o que realmente transforma um ambiente. Às vezes, o impacto está num detalhe, como, por exemplo, as texturas. Depois de anos de superfícies lisas e frias, a materialidade volta ao protagonismo, despertando o olhar e o toque. As texturas criam profundidade, aquecem os ambientes e tornam a experiência em casa muito mais acolhedora. Misturá-las é uma estratégia eficiente para enriquecer a decoração. Nos quartos, tecidos como linho, algodão, veludo e buclê aparecem em roupas de cama, cortinas e cabeceiras. Nas salas entram em cena mantas, sofás em tecidos naturais, madeira, pedra e couro, até nos detalhes. Na cozinha e no jantar, fibras naturais e tramas aparentes trazem charme sem comprometer a funcionalidade. E nas áreas externas, materiais resistentes como fibras trançadas, cerâmicas e madeiras específicas garantem beleza e durabilidade. Isso quer dizer que as superfícies lisas acabaram? De forma alguma. Elas continuam, porém mescladas às texturas para dar pausas ao olhar, garantindo harmonia e sofisticação ao conjunto. Fique por dentro do Mundo Decor. Ouça o Decore Arte também no site da rádio e veja mais sobre o que eu falo no Instagram You Can Find. Eu sou Janina Esther para a Rádio Alvorada FM.
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0: 7h36.

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1: Agora são 7h42. A Serasa alerta para risco de fraudes ao realizar compras em e-commerces com a proximidade do Dia das Mães, celebrado no próximo dia 10. De acordo com o levantamento da empresa, esse tipo de crime tende a crescer próximo de datas promocionais por combinar fatores de interesse para fraudadores, como o maior volume de vendas e o senso de urgência do consumidor. Entre as dicas para evitar fraudes, é importante desconfiar de promoções muito tentadoras, mensagens em aplicativos e redes sociais, confirmar se o site é oficial e evitar clicar em links suspeitos. Além disso, nunca compartilhe senhas, códigos ou dados bancários.
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1: A Bolsa de Valores de São Paulo não funcionou na sexta e fechou o último pregão na quinta-feira em alta de 1,39% aos 187.317 pontos. Dólar comercial desvalorizou 0,99%, vendido a R$ 4,95. Já o euro caiu 0,48%, negociado a R$ 5,81. 7h44.

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1: Faltando 9 minutos para as 8 horas. Projeto de fim da escala 6x1 segue impulsionando discussões no Congresso. As informações direto de Brasília você confere agora na Alvorada FM com José Maria Trindade.
2: Pois não, olha, em clima de campanha política e de relações tensas por aqui, o presidente da Câmara, deputado Hugo Mota, insiste na votação da emenda que acaba com a escala semanal 6x1. Na prática, reduz a carga horária para 40 horas de trabalho por semana e estabelece 2 dias de descanso. A estratégia para aumentar as sessões, encurtar prazos e convocar, já para hoje, sessão com marcação de presença online, facilita. As convocações se estendem até a sexta-feira. Depois da Comissão de Constituição e Justiça, agora o debate está na votação da Comissão Especial. O relator, o deputado Léo Prates, do Republicano da Bahia, acredita que o sistema de trabalho de hoje é muito pesado e impede a convivência entre pais e filhos. Mas ele garante que vai ouvir todos os setores da economia e fazer audiências públicas nos estados e aí definir um relatório que seja consenso entre os participantes da comissão. Uma nova queda de braços está estabelecida entre governo e oposição. Este assunto é prioridade para o presidente Lula. Acabar com a semana 6x1 se transformou em meta para o governo. O PL é contra, mas seus deputados reclamam do clima eleitoral e a estratégia é tentar atrasar a votação. De Brasília, José Maria Trindade para a Rádio Alvorada.
1: Agora faltam 8 para as 8.

0: Jorge Vercillo, Mona Lisa, James Amorais, Look for the Good e Sade, No Ordinary Love. Agora faltando 4 minutos para as 8.
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2: Informações do anel rodoviário, trânsito complicado no sentido Rio de Janeiro em um longo trecho agora. A partir do bairro São Gabriel, motoristas reduzem, vão lentamente até o viaduto São Francisco. E hoje não é só por conta do estreitamento sobre Antônio Carlos, não. Teve uma colisão envolvendo dois carros na chegada ali ao viaduto São Francisco. A faixa da esquerda ficou isolada por um tempo e causou essa fila toda. Dica para o nosso ouvinte motorista é desviar pelo bairro Santa Cruz, buscando a Avenida Bernardo de Vasconcelos. Na direção inversa para Vitória, trânsito pesado no anel, no Madre Gertrudes e no Dom Cabral, mas esses pontos aí compensa a insistência. 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Davidson Ferreira para a Rádio Alvorada.
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2: Aqui no Brasil existem as chamadas leis que não pegam. São determinações que passam por todos os trâmites de aprovação, mas simplesmente acabam não sendo seguidas pela população, nem fiscalizadas pelo poder público. Uma delas diz respeito ao trânsito de veículos. É a velocidade mínima permitida nas vias públicas. Muitos motoristas nem sabem disso, mas o artigo 219 do Código de Trânsito Brasileiro, o CTB, determina que a infração média transitar em velocidade inferior à metade da máxima permitida na via, retardando ou obstruindo o fluxo. Assim, segundo a lei, em uma estrada na qual o limite é de 100 km por hora, por exemplo, condutores que circularem abaixo de 50 estarão sujeitos à multa no valor de R$ 130 e à perda de 4 pontos no prontuário. O CTB estabelece exceções para o caso de condições meteorológicas adversas ou para quando houver uma faixa à direita. Tal determinação faz todo sentido, especialmente em rodovias de fluxo mais rápido, onde veículos transitando em velocidades muito baixas em relação aos demais podem acabar causando acidentes. Porém, eu nunca vi motorista algum ser multado por causa disso, e duvido muito que essa situação vá mudar. Siga-me no Instagram, Alexandre Carneiro _ Carros, e baixe este e outros podcasts pelo site alvoradafm.com.br. Eu sou Alexandre Carneiro para a Rádio Alvorada.
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3: Agora são 8:02.

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1: 8 e 11. A partir de hoje, os Estados Unidos vão guiar para fora do Estreito de Hormuz navios de bandeiras não envolvidas na guerra no Oriente Médio. Segundo Donald Trump, a retirada das embarcações será feita em segurança para que os países possam prosseguir com as atividades econômicas. O republicano disse ainda se tratar de um gesto humanitário e prometeu revidar com firmeza caso a ação seja interferida. A medida ocorre em meio ao fechamento total do Estreito de Hormuz, por onde passam 20% do petróleo mundial, e após o Irã afirmar ter recebido de Washington uma resposta à última proposta de paz enviada ao governo americano. E segue em estado crítico a ativista iraniana ganhadora do Nobel da Paz, Narges Mohammadi, após ser transferida da prisão para um hospital na província de Zandia, no noroeste do país. As informações da internação foram repassadas por uma fundação administrada pela família dela. Ainda segundo o comunicado, o regime iraniano não tem permitido que a ativista receba os cuidados adequados. Narges recebeu o Nobel da Paz em 2023 pela luta contra a opressão das mulheres no Irã e pela promoção aos direitos humanos e liberdade. Foi presa pela última vez em dezembro do ano passado pela luta contra o regime iraniano. 8 e 12.

0: Talon Scott e Whitney Houston, I Wanna Dance With Somebody, Adriana Calcanhoto, Mentiras, e George Michael e Elton John, Don't Let the Sun Go Down Me. Agora são 8h19, bom dia.
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2: Avenida Cristiano Machado é nosso destaque aqui na Alvorada. Trânsito pesado no sentido centro de Belo Horizonte agora, após o Silveira até o túnel da Lagoinha. Isso é reflexo do excesso de veículos no viaduto oeste, pista sentido Barro Preto. Então, atenção na Cristiano Machado. Se está passando aí pela região do Silveira, vale já buscar o desvio por dentro do Sagrada Família, por dentro também do Floresta, se não for atrapalhar o seu deslocamento. Na direção inversa da Cristiano Machado, rumo à MG10, trânsito lento nos pontos com obras, como no 1º de maio e na chegada ao Juliana. Olha.

0: 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Davidson Ferreira para a Rádio Alvorada.
1: Ok, obrigado, Davidson. Agora são 8h19. Cruzeiro e Atlético têm trajetórias oscilantes no Brasileirão. Partida de sábado marcou o melhor momento de Domingues no Galo após 16 partidas. Este é o comentário de Paulo Vinícius Coelho, o PVC, que você acompanha a seguir na Alvorada FM. 8h20.
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19: O Cruzeiro Atlético agora é assim, 8 ou 80. O Galo, que fez uma partida estupenda no sábado à noite no Mineirão, ganhou por 3-1 do Cruzeiro, com primeira partida depois da saída de Hulk e com a crise estancada por ganhar um grande clássico. O Galo tem 16 partidas sob o comando de Eduardo Domingues, 7 vitórias, 8 derrotas. O único empate foi na estreia contra o América, vitória nos pênaltis, jogo que levou a classificação para a finalíssima do Campeonato Mineiro. O Cruzeiro, com Arthur Jorge, tem 10 jogos, 6 vitórias, 3 derrotas e o único empate contra o Goiás no jogo da Copa do Brasil. São times que não empatam, atacam, defendem, vacilam, acertam na frente e assim vão construindo uma classificação instável, oscilante, em que ninguém tem certeza de como será o próximo jogo. O Cruzeiro é mais certeiro, o Cruzeiro está melhor do que o Galo. Está, o jogo de sábado mostra o contrário, que Eduardo Domingues chegou à sua melhor atuação como técnico do Atlético desde o início do seu trabalho. De qualquer maneira, tanto o Galo quanto o Cruzeiro precisam melhorar na classificação do Campeonato Brasileiro e o Cruzeiro principalmente subir com o resultado contra a Universidade Católica pela Copa Libertadores. Paulo Vinícius Coelho, PVC, Alvorada FM.
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São 8 horas e 33 minutos. O mega show de Shakira reuniu neste sábado 2 milhões de pessoas em Copacabana, estimou a Prefeitura do Rio de Janeiro. Com figurinos verde e amarelo, a cantora colombiana pôs a multidão a bailar ao som de hits como Estoy Aqui e Las de la Intuition. Também se declarou ao Brasil falando em português. O espetáculo contou ainda com a participação de diversos artistas brasileiros, entre eles os irmãos Maria Bethânia e Caetano Veloso. O show de Shakira recebeu 20 milhões de reais de investimento da Prefeitura do Rio, que prevê impacto econômico de 800 milhões na economia carioca. E a organização do Oscar adotará novas regras para garantir que atuações e roteiros sejam feitos por humanos e não por inteligência artificial. Segundo informações da agência Reuters, as mudanças passam a valer já para a próxima cerimônia em março de 2027. Segundo a Academia de Artes e Ciências Cinematográficas, o uso de IA será permitido como ferramenta, mas personagens ou atores totalmente sintéticos não poderão concorrer. A medida responde a preocupações do setor sobre substituição de profissionais e redução de custos. A entidade também poderá exigir comprovação de autoria humana nos roteiros inscritos. 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
1: Agora faltam 18 para as 9. Ninguém acertou as 6 dezenas da Mega Sena sorteada sábado pela Caixa Econômica Federal. Os números foram 8, 24, 27, 37, 47 e 55. A quina teve 17 apostas ganhadoras e cada uma vai receber mais de 60 mil reais. Com o resultado, o prêmio principal está acumulado em 8 milhões, que será sorteado no próximo concurso marcado para amanhã. As apostas mínimas custam R$ 6 e podem ser feitas até às 8 da noite do dia do sorteio em qualquer agência lotérica do país. Também é possível jogar pela internet no site ou aplicativo Loterias Caixa.
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1: O aclamado cantor português Antônio Zambujo desembarca em BH para o show Oração ao Tempo. O nome é o mesmo do disco que o artista promete lançar este ano, além de uma referência a uma das mais icônicas canções de Caetano Veloso, gravada recentemente por Zambujo em parceria com o compositor baiano. No novo trabalho, o músico lusitano estreita os laços com o Brasil, dando início a uma nova fase artística que o cantor leva para o show junto com alguns clássicos. O show de Antônio Zambujo é na próxima sexta-feira no Sesc Paládio. As informações sobre o ingresso você encontra em nosso site alvoradafm.com.br.

0: Daddy Hall and Joe Notes, I Can't Go For That. Eric Clapton, My Father Eyes. E Kenny Rogers, fechando com You and I. Agora faltando 3 minutos para as 9.
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0: E o Davidson Ferreira chega com mais um panorama do trânsito. Qual o cenário agora, Davidson?
3: Joênio, a Avenida Raja Gabalho é o nosso último destaque aqui no painel Alvorada desta manhã de segunda-feira, congestionada na subida para o Belvedere, após ali o Gutierrez até a chegada ao São Bento. Tem uma ocorrência de trânsito envolvendo carro e moto após a rua 13 de setembro, bloqueando parcialmente a Raja e causando lentidão. Motorista, programe-se, dependendo do seu destino, as avenidas Prudente de Moraes e Arthur Bernardes ajudam. Outro caminho possível pela Nossa Senhora do Carmo. A subida em direção ao Belvedere tem trânsito livre neste momento. Na descida da Raja, nenhum problema neste momento. 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Davidson Ferreira para a Rádio Alvorada. Uma excelente semana a todos.
0: Ok, para você também, Davidson. Valeu.
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0: Faltando agora 2 minutos para as 9 horas, estes foram os destaques do painel Alvorada, primeira edição desta segunda-feira. Justiça converte em preventiva prisão de homem suspeito de espancar enteado adolescente em Belo Horizonte. Começa hoje a semana de vacinação nas escolas em Minas Gerais. Governo federal lança campanha nacional pelo fim da escala de trabalho 6x1. Pernambuco e Paraíba decretam estado de emergência devido às chuvas. Número de mortes chegam a 8. Estados Unidos vão guiar navios para fora de Hormuz a partir desta segunda, afirma Donald Trump. E no esporte, após clássico, Atlético e Cruzeiro voltam a campo nesta semana pelos campeonatos continentais. Praia Clube bate o Minas e é o grande campeão da Superliga Feminina de Vôlei. Mais informações você confere no repórter Alvorada e Alvorada Express durante nossa programação e no painel Alvorada, segunda edição, a partir das 5 da tarde. Continue conosco e tenha um ótimo dia. Faltando 1 minuto para as 9. 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
0: Alvorada, 9 em ponto.
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0: Olá, já estamos de volta. Excelente dia para você. Ótima segunda, 9-1. Alvorada mais música. Confira.
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E essa foi a primeira parte do bônus. Até aqui você ouviu 10,000 Maniacs, Because the Night, Stephen Mills, Never Knew Love Like This Before, e Sam Smith e Alicia Keys, I'm Not the Only One. Agora são 9h31. 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O bônus segue 9h31.

0: Fechando o bônus desta hora, o Rhythm Mix na Alvorada FM, Sweet Dreams, Seu Jorge, Felicidade e Another Level, Be Alone No More. Agora faltando 2 minutos para as 10 horas.
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0: O índice de confiança do consumidor de Belo Horizonte teve alta de 2,24% entre março e abril, conforme pesquisa divulgada pela Fundação IPEAD. Com o resultado, o indicador chega a 42,64 pontos em uma escala que varia de 0 a 100. O número reflete a leve melhora na percepção da população em 4 entre os 6 componentes do índice. A maior variação foi na confiança da inflação, enquanto a maior queda foi em relação à pretensão de compra, com recuo superior a 7%. 5 dos 6 componentes seguem com pontuação abaixo de 50, o que configura pessimismo da população. O único componente acima desta faixa é a situação financeira da família atual. E pela 8ª semana seguida, especialistas do mercado financeiro elevaram a expectativa para a inflação em 2026. Segundo o boletim Focus, divulgado hoje pelo Banco Central, a previsão para o IPCA subiu de 4,86% para 4,89%. Enquanto isso, a estimativa para o PIB segue estável em 1,85%. No câmbio, consultores esperam que o dólar feche o ano a R$ 5,25, mesmo patamar informado na edição anterior do boletim. Já para a Selic, taxa básica de juros da economia, as previsões seguem em 13% ao ano ao fim de 2026. Agora são 10 horas, música e informação.
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0: Alvorada FM, 10 e 1 agora.
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0: Na Alvorada FM, Lighthouse Family, Ain't No Sunshine, Hugh James, Smokey Robinson, Ebony Eyes e Ted Swims, You're Still The One. Agora são 10h27.
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0: A Bolsa de Valores de São Paulo está em baixa de 0,16% aos 187.013 pontos. Dólar comercial tem alta de 0,08%, vendido a R$ 4,95. Já o euro tem baixa de 0,16% e é negociado a R$ 5,80. A segunda-feira tem manhã de céu nublado em Belo Horizonte, região metropolitana. A máxima hoje deve chegar aos 26 graus, com umidade relativa do ar mínima em torno de 50%. Ouça logo mais no repórter Alvorada. Chega a 3 o número de mortos após possível surto de hantavírus em cruzeiro que navegava o Atlântico. Agora são 10h28. 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

0: Você ouviu na Alvorada FM John Mayer, Heartbreak Warfare, Zé Ramalho entre a Serpente e a Estrela e Double, The Captain of Your Heart. Agora, faltando um minuto para as 11.
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0: A Organização Mundial da Saúde investiga ao menos 3 mortes ocorridas dentro de um navio que viajava da Argentina para Cabo Verde pelo Oceano Atlântico. Outros 5 casos suspeitos também estão sob investigação. As vítimas viajavam no cruzeiro quando apresentaram sintomas ligados ao hantavírus, doença geralmente causada pelo contato com fezes secas de roedores. Como precaução, Cabo Verde não permitiu a atracagem e a embarcação que partiu de Ushuaia, na Argentina, há cerca de 7 semanas, está à deriva. Passageiros e tripulantes estão recebendo atendimento médico enquanto são realizados exames laboratoriais para confirmar a presença do vírus. E por aqui, a Polícia Militar de Minas Gerais alcançou a marca histórica de 2 mil órgãos transportados por meio do Comando de Aviação. Em apoio ao MG Transplantes e à Secretaria de Estado de Saúde, a operação que consolidou a operação de número 2 mil começou nas primeiras horas da manhã de sexta-feira, quando a aeronave Pegasus 17 decolou de BH para Governador Valadares. A missão transportou uma equipe médica especializada na captação de fígado e rins. Atualmente, a frota da PM conta com 13 aeronaves que atuam também em serviços de segurança pública e defesa civil. Agora, 11 horas e 1 minuto. Eu sou o Joênio Martins. Excelente semana para você que segue a partir de agora na companhia da Flávia Abreu. 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
17: Muito bom dia, uma excelente segunda-feira e semana para você que está na 94,9 Alvorada FM de Belo Horizonte. 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O primeiro a enviar corretamente vai ganhar um par de ingressos para assistir ao show Oração ao Tempo de Antônio Zambujo, que acontece nesta sexta-feira, dia 8, às 21 horas, no Grande Teatro Sesc Palladium. O resultado da promoção sai no fim do bônus. Repetindo o nosso WhatsApp, 319-9981-5757. Participe e boa sorte. 11:05.
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Encerrando a primeira parte do bônus com Legião Urbana, Quando o Sol Bater na Janela do Seu Quarto, Maroon 5, Daylight e Anita Baker, Sweet Love. Agora 11h32. 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Repetindo nosso WhatsApp, 319-9981-5757. 11h33 e o bônus de uma hora só de música continua com o Someone You Loved, Lewis Capaldi.

0: Encerrando mais uma edição do Bônus aqui na Alvorada com Bee Gees, Stayin' Alive, Zé Cabaleiro, Ai Que Saudade de Você e George Michael, Kissin' a Fool. Falta um minuto para o meio-dia e vamos à apuração do resultado da promoção cultural. A ganhadora que leva um par de ingressos para assistir ao show Oração ao Tempo de Antônio Zambujo, que acontece nesta sexta-feira, de 8 às 21 horas, no Grande Teatro Sesc Paládio, é Andressa Tayara Faustino, que respondeu certo. O nome do vocalista da banda Capital Inicial é Dinho Ouro Preto. Parabéns, Andressa Tayara Faustino. Nossa equipe vai entrar em contato para instruções.
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0: A Câmara de Vereadores da capital deve votar hoje, em primeiro turno, projeto que institui o programa Smart BH. A iniciativa consiste num sistema de vídeo monitoramento tecnológico com recursos de inteligência artificial e câmeras de reconhecimento facial. O objetivo é facilitar a localização de foragidos da justiça e veículos furtados ou roubados. Também hoje, vereadores votam em definitivo PL que autoriza a adoção do sexo biológico como critério para participação em eventos esportivos. Segundo Flávia Borja, autora da proposta, a finalidade é impedir que competições sejam subvertidas ou tornadas injustas pela participação de competidores cujo sexo biológico não seja o mesmo daquele a que se destina o torneio. E a Prefeitura de Belo Horizonte inaugurou uma unidade básica de saúde animal no bairro 1º de Maio, na região norte. O serviço gratuito atende cães e gatos com consultas e procedimentos de baixa complexidade mediante agendamento por WhatsApp. A unidade funciona de segunda a sexta com cerca de 30 atendimentos por dia. O acesso é prioritário para a população em vulnerabilidade social. Casos de urgência seguem para serviços específicos da rede municipal. O WhatsApp para agendamentos é 31 987 78 2003. Repetindo, 31 987 78 2003.
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0: Alvorada FM, você ouviu Jim Cliff, Ragging Night, Starship, Nothing's Gonna Stop Us Now e Titãs Pra Dizer Adeus. Meio-dia e 28.
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0: A Bolsa de Valores de São Paulo está em baixa de 0,58% aos 186.234 pontos. O dólar comercial tem alta de 0,14%, vendido a R$ 4,95. Já o euro tem baixa de 0,19%, negociado a R$ 5,80. A segunda-feira tem tarde de céu nublado em Belo Horizonte, região metropolitana. A máxima hoje deve chegar a 26 graus, com umidade relativa do ar mínima em torno de 50%. Ouça logo mais no Repórter Alvorada. Começam hoje as inscrições para cursos gratuitos de gastronomia da Prefeitura de BH.
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0: Novas informações com o repórter Davidson Ferreira. Boa tarde para você, Davidson.
2: Oi, Flávia. Boa tarde para você também. Uma boa tarde de segunda-feira e ótima semana ao ouvinte sintonizado na Alvorada. Avenida Nossa Senhora do Carmo tem trecho lento no sentido Savassi, desde as curvas do Belvedere até a altura ali da Uruguai, passagem pelo Sion. Trânsito lento, reflexo de uma ocorrência sem detalhes divulgados. O desvio pela Avenida Raja Gabalha te ajuda a economizar tempo. No ponto alto da capital, acessos à MG30, sentido centro de Nova Lima, tem trânsito pesado. Teve uma ocorrência com moto por ali, viu, motorista, chegando ao Vila da Serra. Por isso, atenção, se está na 356 sentido Savassi, vai acessar à direita. Alça para MG30, atenção também ao deixar a região do shopping no Belvedere, sentido Nova Lima. Não compensa buscar desvios, por enquanto, a fila é pequena. 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Davidson Ferreira para a Rádio Alvorada.
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12: Olá, querido ouvinte, de volta. E hoje, o Alho sai dos bastidores e assume um papel principal. Se no primeiro capítulo ele era invisível, agora ele brilha. Já ouviu falar de alho confitado? É quase poesia. Dentes de alhos cozidos lentamente no óleo, em fogo baixo, até ficarem macios e adocicados, quase cremosos. Esquece aquele ardor forte. Aqui, o sabor é elegante e profundo. E tem mais: pasta de alho assado, maionese de alho, farofa de alho crocante, pratos onde ele não participa, ele manda. Quer uma ideia simples? Pega uma cabeça de alho inteira, corta o topo, rega com azeite, embrulha em papel alumínio e leve ao forno. Depois é só apertar. Sai um creme dourado perfeito para passar no pão. O alho prova uma coisa importante: não é o ingrediente mais caro que faz a comida ser boa. É o cuidado, o tempo e o respeito ao sabor. Assim termina nossa série, da base invisível ao estrelado absoluto. O alho é, sem dúvida, um dos maiores personagens da cozinha. Bom apetite! Para tirar dúvidas ou saber mais, acesse este e outros podcasts através do nosso site alvoradafm.com.br ou no meu Instagram, Flávio Chapuri. Eu sou o Flávio Trombino, para Alvorada FM.

0: Na Alvorada FM, Billie Eilish, Birds of a Feather, Gilberto Gil, Andar com Fé e Alanis Morissette, King of Pain. Falta um minuto para uma.
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0: Uma pessoa morreu e outras três ficaram feridas no início da tarde de hoje, após a queda de um avião bimotor no bairro Silveira, na região nordeste da capital. As informações são do Corpo de Bombeiros de Minas Gerais. Quatro viaturas da corporação estão no local, além da Polícia Militar, que fez o isolamento da área. Ainda de acordo com informações preliminares, a vítima seria o piloto da aeronave, que estaria preso às ferragens. As causas do acidente ainda são desconhecidas. A aeronave teria colidido com um prédio e depois caído no estacionamento do local. O acidente ocorreu na rua Ilacir Pereira Lima, em frente a um supermercado na região. Ao longo da nossa programação, você confere mais detalhes sobre o acidente. E começam hoje as inscrições para os cursos das trilhas da gastronomia oferecidos pela Prefeitura de Belo Horizonte. O programa conta com oportunidades para cursos de salgadeiro, auxiliar de panificação e culinária vegetariana e vegana, sendo 20 para cada. As inscrições poderão ser feitas até o dia 17 de maio pelo portal da Prefeitura ou presencialmente na Avenida Antônio Carlos, 821, no bairro Lagoinha. As aulas estão previstas para ter início no dia 9 de junho, sempre às terças-feiras, no Cresan, Mercado da Lagoinha. Mais informações em pbh.gov.br.
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9: 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E a temperatura?
0: Faz 24 graus aqui no alto da Raja Gabalha.
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2: Muito boa tarde, uma excelente segunda-feira, uma excelente semana para você que está na 94,9 Alvorada FM de Belo Horizonte, 1 às 5.
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Encerrando a primeira parte do bônus com The Cardigans, Love Fool, ouvimos ainda Tina Turner, I Don't Wanna Fight e Ana Carolina, Nua. Baixe o nosso app ou acesse o nosso site. Assim você pode participar, escolhendo qual música você gosta mais e qual você não gosta na hora que ela estiver tocando. Participe e dê sua opinião e deixe a nossa programação com a sua cara. 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Agora 1h29, o bônus de uma hora só de música continua com King of Sorrow, Xadê.

0: Encerrando mais uma edição do Bônus com Sisters Led, We Are Family, See You, Stand By Me e Vitor Clay, O Sol. Agora 2 horas.
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0: O Centro Cultural Banco do Brasil recebe a exposição Marlene Barros, Tessitura do Feminino. A mostra reúne obras em escultura, crochê e bordado da artista maranhense, que propõe reflexões sobre o corpo e a desvalorização de gênero. Destaque para a instalação Eu Tenho a Tua Cara, com 49 rostos de mulheres com olhos e bocas trocados. Além dos trabalhos em agulha e linha, a mostra tem palestra, oficina e visitas mediadas. A exposição Marlene Barros Tessitura do Feminino é gratuita e pode ser visitada de quarta a segunda-feira até 6 de junho. Saiba mais no site do CCBB. E ainda dá tempo de se inscrever no mutirão de reconhecimento de paternidade itinerante, promovido pelo Tribunal de Justiça de Minas Gerais. A iniciativa gratuita é destinada a pessoas que não possuem o nome do pai ou da mãe na certidão de nascimento. Também vale para quem deseja o reconhecimento socioafetivo. Entre os serviços oferecidos estão exame de DNA e identificação biológica. A medida assegura direitos fundamentais como pensão alimentícia e herança. A inscrição no reconhecimento de paternidade deve ser feita via internet até amanhã. Já o mutirão ocorre na próxima sexta-feira. Mais informações no site do TJMG. Voltamos com outras informações daqui a pouco no Alvorada Express.
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2: A vida não é uma corrida. A beleza está nas pausas. Respire. Ela acontece nos detalhes. Aprecie. O mais caro da vida não custa nada. Foi você quem passou correndo. E não o tempo. Vai devagar.

0: Na Alvorada FM, Roy Orbison, Pretty Woman, Celine Dion, A New Day Has Come e Zélia Duncan, Alma.
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0: O índice Bovespa opera em queda de 0,75% aos 185.911 pontos. No câmbio, o dólar comercial valoriza 0,40%, negociado a R$ 4,97. Já o euro sobe 0,01%, vendido a R$ 5,81. Região metropolitana de Belo Horizonte tem sol entre nuvens, agora faz 24 graus no alto da Avenida Raja Gabalha. Confira daqui a pouco no Repórter Alvorada. Queda de avião deixa 2 mortos e 3 feridos no bairro Silveira, em BH.
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0: Na Alvorada FM Gonzaguinha, lindo Lago do Amor, Paul Redcastle, Ventura Highway, Ilson Nuduri, Nene Cherry, 7 Seconds.
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0: O Corpo de Bombeiros confirmou as mortes do piloto e do copiloto do avião de pequeno porte que bateu hoje num prédio no bairro Silveira, na região nordeste de Belo Horizonte. Os outros três tripulantes foram transferidos em estado grave para o Hospital João 23. Nenhum morador do edifício ficou ferido. De acordo com os bombeiros, não há risco de explosão nem danos estruturais aparentes no prédio. A aeronave havia decolado do aeroporto da Pampulha ao meio-dia e 16 e caiu cerca de 5 minutos depois na rua Ilacir Pereira Lima, em frente a uma unidade de uma rede de supermercados. Ainda não há informações sobre as causas da queda. Segundo a Agência Nacional de Aviação Civil, a aeronave estava em situação regular. E a Assembleia de Minas vai debater os impactos da demissão de trabalhadores do SAMU de BH. A audiência decorre do desligamento de 34 técnicos de enfermagem justamente no Dia do Trabalhador. Na prática, as ambulâncias passam a circular apenas com o motorista e um profissional. De acordo com o Sindibel, Sindicato dos Servidores Municipais, a medida sobrecarrega trabalhadores e aumenta riscos para pacientes. A audiência sobre a demissão de técnicos do SAMU ocorre amanhã, a partir das 16h, no auditório José Alencar. Voltamos com outras notícias no Repórter Alvorada, edição das 16h. 3 horas em ponto. Até aqui você esteve comigo, Flávia Abreu, e a partir de agora, em sua companhia na Alvorada FM, Geovane Gandra. Para você, uma ótima tarde.
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13: Olá, uma excelente tarde para você que acompanha a programação da Alvorada FM 94,9. Você sabe por que ouve. A partir de agora, então, um bônus, uma hora só de música. No final do bônus, hoje nós temos um par de ingressos para assistir ao show da banda australiana que está em turnê pelo Brasil, que é a Men at Work. Para participar tem que responder uma pergunta. E a pergunta é fácil. A resposta para essa pergunta é muito fácil. Qual é o nome do cantor da música Exagerado? Música que foi lançada em 1985. Mande já o seu nome completo e a sua resposta através do nosso WhatsApp. Tem que escrever, tá? A resposta. 31999815757. Lembrando, o primeiro a enviar a resposta correta vai ganhar um par de ingressos para assistir ao show de apresentação única da banda australiana Men at Work, que acontece no domingo, dia 10, às 7h30 da noite, no B-Fly Hall. Nome do ganhador no final do bônus, que começa agora.
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1: Fechamos a primeira sequência do bônus, uma hora só de música com Santana e Michelle Brand, The Game of Love, Marilyn Kayley e Rita Lee, Desculpe Huawei. Daqui a pouco, no final do bônus Alvorada, nós temos um par de ingressos para assistir ao show da banda australiana que está em turnê pelo Brasil. É a banda Men at Work. O par de ingressos é para quem responder primeiramente, o primeiro a responder corretamente a pergunta: qual é o nome do cantor do sucesso Exagerado, que foi lançado em 1985? Mande já a sua resposta. O nosso WhatsApp é o 31999815757. O primeiro a enviar a resposta correta é quem vai ganhar um par de ingressos para assistir ao show da banda australiana Men at Work, que acontece neste domingo, dia 10, às 7h30 da noite, no B-Fly Hall. Alvorada FM, agora 3h27.

0: Fechamos o bônus, uma hora só de música com Ed Grant, I Don't Wanna Dance, Legião Urbana, Pais e Filhos e Kelly Clarkson, Breakaway. Quem leva o par de ingressos para assistir ao show de apresentação única da banda australiana Man at Work, que acontece no domingo dia 10 às 7h30 da noite no B-Fly Hall, é Ramon Saraiva Pérez. Quem canta a música Exagerado, quem fez sucesso com a música Exagerado foi Cazuza. Parabéns, Ramon Saraiva Pérez. Nossa equipe vai entrar em contato para instruções.
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0: 4 e 1. O Corpo de Bombeiros Militar de Minas Gerais vai abrir inscrições para concursos públicos. São 321 vagas para o curso de formação de soldados e 21 para o de oficiais. A remuneração inicial para cadete é de R$ 7.500 e a de segundo tenente de R$ 11.550. Para concorrer é necessário ter de 18 a 30 anos de idade e aptidão física. As inscrições podem ser feitas do dia 18 de maio a 17 de junho. As taxas variam entre R$ 106 e R$ 230,00, a depender do cargo. As inscrições podem ser feitas até o dia 18 de maio, ou melhor, do dia 18 de maio ao dia 17 de junho. Já as provas objetivas estão marcadas para 19 de julho. Os editais dos concursos estão disponíveis no site do Corpo de Bombeiros. E quase 19 milhões de contribuintes entregaram a declaração do Imposto de Renda à Pessoa Física, informou hoje a Receita Federal. O número equivale a 43% do esperado no prazo, que termina em 29 de maio. O envio dos dados é obrigatório para quem teve rendimentos tributáveis acima de R$ 35.584,00 no ano passado. O procedimento pode ser feito por meio do formulário pré-preenchido, que completa parte das informações automaticamente e dá prioridade na fila de pagamentos. A multa por atraso na declaração varia de R$ 166 a 20% do imposto devido. Saiba mais no site da Receita Federal. Voltamos com outras informações daqui a pouco no Alvorada Express.
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0: Alvorada FM, agora 4 e 4.
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0: Na Alvorada FM, Miley Cyrus, Flowers, George Michael e Mary J. Blige, S, Barão Vermelho e Frejá, o poeta está vivo. Agora 4:30.
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0: O índice Bovespa opera em queda de 0,81% aos 185.805 pontos. No câmbio, o dólar comercial valoriza 0,33%, negociado a R$ 4,96. Já o euro sobe 0,01%, vendido a R$ 5,81. Região metropolitana de Belo Horizonte tem céu claro a parcialmente nublado. Agora faz 23 graus no alto da Avenida Raja Gabalia. Confira daqui a pouco no painel Alvorada Segunda Edição. Novo Desenrola Brasil contempla pessoas com renda de até 5 salários mínimos.
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0: As primeiras informações com Emerson Rodrigues, falando sobre a região nordeste de Belo Horizonte. Boa tarde, Emerson.
2: Boa tarde, Giovanni. Boa tarde, ouvinte. Alvorada. Trânsito segue totalmente interditado na rua Ilacir Pereira Lima, entre as ruas Dom Leme e Everardo Vieira, no bairro Silveira, local onde mais cedo um avião perdeu altitude e acabou batendo em um prédio residencial. Trabalhos de perícia estão sendo realizados no local e não há previsão de liberação. Uma alternativa para desviar é passar pela rua Carlos Turner. Já a Avenida Cristiano Machado, que é paralela à rua Ilacir Pereira Lima, apresenta trânsito normal para o horário nos dois sentidos, na altura do bairro Silveira. É amanhã o 5/5 do Mercado Livre. 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

0: 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Você sabe porque houve Djavan, Samurai, Backstreet Boys, Kid Playing Games e Michael Bublé, Home. Agora faltando 2 para 5.
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2: Os suplementos alimentares são uma das alternativas que podem ser úteis para pessoas que precisam melhorar o consumo de algum nutriente ou para quem pratica atividades físicas intensas. Eles complementam a alimentação e podem conter aditivos e ingredientes de uso tradicional em alimentos adicionados ao produto para dar sabor, cor ou aroma, entre outras funções. Esses suplementos devem ser feitos com ingredientes autorizados pela Anvisa. Antes de consumi-los, fique atento às indicações do fabricante e às advertências ou restrições presentes na embalagem de cada produto. O uso de suplementos deve ser avaliado com a ajuda de um profissional de saúde qualificado, que vai levar em conta a sua condição atual de saúde, a qualidade da alimentação e a prática de atividade física. Se for necessário consumir suplementos, cabe ao nutricionista orientar sobre o tipo, a quantidade, quando e como tomar. Mas o mais importante é que nenhum suplemento substitui uma dieta saudável, equilibrada e variada.
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0: Olá, boa tarde. Eu sou Giovanni Gandra e vamos juntos no Painel Alvorada, segunda edição. Ao meu lado, Renata Silva. Boa tarde, Renata.
11: Boa tarde, Giovanni. E boa tarde a você que nos acompanha.
0: Região metropolitana de Belo Horizonte tem céu parcialmente ensolarado. Neste momento faz 22 graus no alto da Avenida Raja Gabalia.
11: Confira as principais notícias desta segunda-feira, 4 de maio.
0: Queda de avião deixa 2 mortos e 3 feridos no bairro Silveira, em BH.
11: Vereadores da capital vão debater projetos que tratam de cultura e liberdade de expressão.
0: Novo Desenrola Brasil contempla pessoas com renda de até 5 salários mínimos.
11: Pernambuco e Paraíba decretam estado de emergência por causa das chuvas.
0: 3 pessoas morrem em cruzeiro no Oceano Atlântico sob suspeito de antivírus.
11: No vôlei, Praia Clube vence Gerdau Minas e é campeão da Superliga Feminina.
0: E BH recebe nesta semana o premiado espetáculo Brás Cubas, inspirado em obra-prima de Machado de Assis.
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0: Agora 5:03.

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1: 5:11. O Corpo de Bombeiros confirmou as mortes do piloto e de um passageiro do avião de pequeno porte que bateu hoje num prédio no bairro Silveira, na região nordeste de Belo Horizonte.
2: Os outros três tripulantes foram transferidos em estado grave para o Hospital João 23. Nenhum morador do edifício ficou ferido.
1: Ainda de acordo com os bombeiros, não há risco de explosão nem danos estruturais no prédio.
2: A aeronave havia decolado do aeroporto da Pampulha ao meio-dia e 16 e caiu cerca de 5 minutos depois na rua Ilacir Pereira Lima, em frente a uma unidade de uma rede de supermercados.
1: As causas da queda são investigadas.
2: Segundo a Agência Nacional de Aviação Civil, a aeronave estava em situação regular.
1: E a Assembleia de Minas vai debater os impactos da demissão de trabalhadores do SAMU de BH.
2: A audiência decorre do desligamento de 34 técnicos de enfermagem, justamente no Dia do Trabalhador.
1: Na prática, as ambulâncias passam a circular apenas com o motorista e um profissional.
2: De acordo com o Sindibel, Sindicato dos Servidores Municipais, a redução da equipe sobrecarrega trabalhadores e aumenta riscos para pacientes.
1: A audiência sobre a demissão de técnicos do SAMU ocorre amanhã, a partir das 4 da tarde, no auditório José Alencar.
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1: 5:20. Ainda dá tempo de se inscrever no curso online de educação financeira da CEMIG.
2: A iniciativa gratuita trata de assuntos como saúde mental e sua relação com dinheiro, consumo consciente e funcionamento de bancos. Também vai abordar autoconhecimento como base da organização das próprias contas.
1: As aulas ocorrem nesta quarta e quinta-feiras, das 6:30 às 9:30 da noite, via Google Meet. Para participar, basta preencher um formulário eletrônico.
2: Ao término das atividades, será emitido um certificado digital.
1: Mais informações sobre o curso de educação financeira no site da CEMIG.
2: E a MGI Minas Gerais Participações S.A. vai leiloar 13 imóveis do IPSM, Instituto de Previdência dos Servidores Militares.
1: Estão disponíveis para remate lojas, casas e terrenos, todos em Belo Horizonte. Os valores iniciais variam de 37 mil a 16 milhões de reais.
2: A descrição de cada imóvel, com localização e fotos ilustrativas, pode ser consultada via internet. Também é possível visitar as propriedades mediante agendamento.
1: A apresentação de lances deve ser feita até o dia 12 de maio em formato eletrônico. Saiba mais no site mgileilões.com.br.
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0: Alvorada FM, você sabe porque houve Simple Red e Never Never Love, Genesis Into Deep, seu Jorge e Marisa Monte para melhorar. 5h31.
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3: A segunda-feira em Belo Horizonte é de céu parcialmente nublado, com chuvas isoladas.
0: Os termômetros variaram hoje entre 15 e 26 graus, já a umidade relativa do ar mínima ficou em torno de 50% à tarde.
3: Agora faz 22 graus no alto da Avenida Raja Gabalha.
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3: E agora as informações do trânsito com o repórter Emerson Rodrigues, com destaque para o anel rodoviário. Boa tarde, Emerson.
5: Boa tarde, Renata, Giovanni. Boa tarde, ouvinte do painel Alvorada, segunda edição. No anel rodoviário sentido Vitória, há cerca de 6 quilômetros de lentidão, desde o Betânia até a Praça São Vicente, local onde mais cedo tinha carreta com defeito bloqueando a faixa central. Opção de desvio, sair pela Avenida Tereza Cristina. No sentido Rio de Janeiro, caminhão bloqueia parcialmente o anel rodoviário na região do bairro Engenho Nogueira. E há outro ponto de retenção pouco depois da Praça São Vicente, na chegada ao bairro Dom Bosco. Em ambas as situações, pista marginal. Opção para você, motorista, ganhar tempo passando por esses trechos complicados do anel no sentido Rio de Janeiro. Não importa o que aconteça nos próximos 2 anos. 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Emerson Rodrigues para a Rádio Alvorada.
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18: Eu já comentei aqui no Fica a Dica sobre a Quinta de Glaura, a primeira vinícola de vinhos finos de Ouro Preto. É uma vinícola que mistura história, arte e poesia, fazendo uma homenagem a esse município tão importante para o nosso estado. E o que eu quero te contar é que a partir de agora você já pode visitar a vinícola, conhecer esse trabalho de perto. Os passeios envolvem 3 experiências. A primeira, degustação com visita guiada, que é a experiência mais completa. A segunda, degustação dos vinhos em uma sala exclusiva e preparada para essa ocasião. A terceira opção é apenas a visita, para quem quiser conhecer a produção, a história, mas não quiser experimentar os vinhos na ocasião. Todas as informações sobre reserva você encontra no Instagram Quinta de Glaura, mas o que eu quero te adiantar é que Glaura é um distrito de Ouro Preto, uma localização bem próxima de Belo Horizonte e um local bem fácil de chegar. Se estiver passando um final de semana completo na cidade, essa é uma experiência que sim, vai proporcionar um grande diferencial para o seu passeio. Mas é totalmente possível ir e voltar no mesmo dia, desde que você tenha um motorista. Afinal, você não vai pular a parte mais gostosa, que é a degustação. Para viver essa experiência, é exigido o agendamento prévio. E aos sábados, você pode agendar de 10 às 20, aos domingos, de 10 às 13. Para saber mais, você pode me procurar no Coisas de Mineiro. E para rever essa dica, você pode acessar alvoradafm.com.br/podcasts. Sou Isabela Lapa para Alvorada FM.
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1: Agora faltando 15 para 6. O Praia Clube é o campeão da Superliga Feminina de Vôlei 2025-2026.
2: O time de Uberlândia venceu ontem o Gerdau Minas por 3 sets a 0 no ginásio do Ibirapuera, em São Paulo.
1: Este é o terceiro título do Praia na competição, o segundo sobre o rival.
2: No futebol, o Atlético ganhou do Cruzeiro no sábado por 3-1 pela 14ª rodada do Brasileirão.
1: O Galo marcou com Alan Minda, Maicon e Matheus Cassieira, enquanto a Raposa descontou com Caio Jorge.
2: O clássico no Mineirão teve 3 expulsões: a de Kenny Arroio e Kaique, do lado celeste, e a de Lianco, do alvinegro.
1: Após a partida, o lateral esquerdo do Atlético, Renan Lodi, dedicou a vitória ao agora ex-companheiro Hulk. O ídolo anunciou na sexta-feira que vai deixar o clube após mais de 5 anos.
2: O herói alvinegro terá uma festa de despedida no domingo, na Arena MRV, antes do jogo contra o Botafogo.
1: E na Fórmula 1, o italiano Kimi Antonelli, da Mercedes, venceu ontem o Grande Prêmio de Miami.
2: Além do líder do campeonato, completaram o pódio o britânico Lando Norris e o australiano Oscar Piastri, ambos da McLaren.
1: Já o brasileiro Gabriel Bortoleto, da Audi, terminou em 12º.
2: A Fórmula 1 volta no próximo dia 24 com o GP do Canadá.
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0: Alvorada FM, Lighthouse, Family Height, Europe, Carrie, Roberta Campos, Abrigo. 5 minutos para 6.
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2: O Aeroporto Internacional de Belo Horizonte em Confins opera normalmente na tarde desta segunda-feira.
0: Também tem funcionamento regular os terminais de Congonhas e Guarulhos em São Paulo e o Aeroporto Internacional Presidente Juscelino Kubitschek em Brasília.
2: A situação é a mesma no Galeão e no Santos Dumont, ambos no Rio de Janeiro.
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2: Emerson Rodrigues está de volta com informações da MG10.
4: Renata, na chegada a Belo Horizonte, motoristas enfrentam congestionamento agora na MG10, com filas que começam na altura da cidade administrativa. Além do excesso de veículos, há bloqueio parcial pouco depois do trevo de Santa Luzia. Motorista, se você quiser desviar, pode passar pelo bairro Serra Verde, uma vez que o trânsito na MG10 segue arrastado até os acessos às avenidas Pedro I e Cristiano Machado. Dificuldade maior de acessar a Cristiano Machado em razão da pista que está mais estreita perto da estação Vilarinho por causa de obras. Quem pega a MG10 no sentido Lagoa Santa, sentido Aeroporto Internacional, encontra trânsito sem problemas. É amanhã o 5/5 do Mercado Livre. 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
1: 6 e 7. A Câmara Municipal de Belo Horizonte vai debater 3 projetos de lei que tratam de direito à cultura e liberdade de expressão.
2: Um deles é referente à presença de crianças em eventos ditos inapropriados.
1: O segundo, sobre o financiamento público de atividades que abordem sexo explícito, apologia ao crime e uso de drogas.
2: Já o terceiro projeto é relativo à execução de músicas com esse tipo de conteúdo nas escolas.
1: A discussão foi requerida pela vereadora do PSOL, Júlia Santos, que fala em censura e papel constitucional do município.
2: A audiência ocorre nesta terça-feira às 10 da manhã. Mais informações no site da Câmara de BH.
1: E termina nesta quarta-feira, 6 de maio, a regularização do título de eleitor. O prazo vale para solicitar serviços como emissão da primeira via, transferência de domicílio e revisão de dados.
2: Há 3 formas de saber se está com a documentação em dia: no autoatendimento eleitoral, no site do TSE, no aplicativo e-título e no Disque Eleitor pelo número 148.
1: A biometria não é obrigatória para o pleito deste ano, porém é recomendável fazê-la para ter mais segurança na hora de votar.
2: O primeiro turno das eleições está marcado para 4 de outubro e o segundo, se necessário, para o dia 25 do mesmo mês. Saiba mais no site do TSE.
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2: 6:16. Novo Desenrola Brasil oferece desconto de até 90% na renegociação de dívidas. Mais informações com José Maria Trindade.
3: Pois não. Olha, o projeto Desenrola, lançado pelo presidente Lula, é apenas uma das ações do governo na tentativa de melhorar este sentimento da economia. O alvo agora é o trabalhador com salário de até R$8.000 e endividado. Esses dados indicam que entre estes endividados, a maior parcela é de dívida boa, como imóveis e bens, porque mesmo se endividando, aumenta patrimônio. Mas uma parcela significativa, cerca de 120 milhões de brasileiros, estão endividados. Endividados em instituições financeiras, e este é o grupo-alvo do governo. Crédito pessoal nos bancos e financeiras poderão ser renegociados. O programa se chama Novo Desenrola. Cartão de crédito, cheque especial, crédito pessoal e até o FIES, o financiamento estudantil, todos estão nesta rodada de descontos que pode chegar a 90%, dependendo do tipo de dívida e o tempo de inadimplência. Nestas negociações, o fundo de garantia poderá ser usado em até 20%. Os debates no governo influenciaram muito a decisão do presidente Lula e participaram os ministros Dário Durigan, da Fazenda, Bruno Moretti, do Planejamento, Luiz Marinho, do Trabalho, e Paulo Pereira, do Empreendedorismo. São as ações do governo na tentativa de refazer a sua popularidade. O programa é lançado num momento muito tenso da política, entre o Palácio do Planalto e o Congresso. De Brasília, José Maria Trindade para a Rádio Alvorada.

0: Alvorada FM, Léo Jaime, Charme do Mundo, Taylor Swift, and Hero e Lisa Stansfield, Baby Come Back. 6h26.
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2: As atualizações da Avenida Silva Lobo, com o repórter Emerson Rodrigues.
3: Renata, na região do Prado, tem retenção agora na Avenida Silva Lobo, sentido centro, no encontro com a Rua Platina. E reflexos na Avenida Barão Homem de Melo, desde o bairro Nova Granada. As filas começam pouco depois do encontro da Barão com a Rua Chapuri. Você pode evitar esse congestionamento, motorista, passando por vias internas do bairro Jardim América. No sentido Buritis, trânsito carregado na Barão Homem de Melo, depois da UPA Oeste, no encontro com a Rua Nilo Antônio Gaziri, que faz a ligação com a Paulo Piedade Campos. Mas não há ocorrências, então tenha calma nesse trecho. 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Emerson Rodrigues para a Rádio Alvorada.
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3: Nem sempre o que chama mais atenção é o que realmente transforma um ambiente. Às vezes, o impacto está num detalhe, como, por exemplo, as texturas. Depois de anos de superfícies lisas e frias, a materialidade volta ao protagonismo, despertando o olhar e o toque. As texturas criam profundidade, aquecem os ambientes e tornam a experiência em casa muito mais acolhedora. Misturá-las é uma estratégia eficiente para enriquecer a decoração. Nos quartos, tecidos como linho, algodão, veludo e buclê aparecem em roupas de cama, cortinas e cabeceiras. Nas salas entram em cena mantas, sofás em tecidos naturais, madeira, pedra e couro, até nos detalhes. Na cozinha e no jantar, fibras naturais e tramas aparentes trazem charme sem comprometer a funcionalidade. E nas áreas externas, materiais resistentes como fibras trançadas, cerâmicas e madeiras específicas garantem beleza e durabilidade. Isso quer dizer que as superfícies lisas acabaram? De forma alguma, elas continuam, porém mescladas às texturas para dar pausas ao olhar, garantindo harmonia e sofisticação ao conjunto. Fique por dentro do Mundo Decor. Ouça o Decore Arte também no site da rádio e veja mais sobre o que eu falo no Instagram You Can Find. Eu sou Janina Esther para a Rádio Alvorada FM.
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1: 6h39. O ministro da Integração e do Desenvolvimento Regional, Valdez Góes, se reuniu hoje com os governadores de Pernambuco e da Paraíba.
2: O encontro decorre do reconhecimento de emergência pelo governo federal após as fortes chuvas deste fim de semana.
1: O decreto autoriza a atuação das Forças Armadas e da Defesa Civil Nacional para ajuda humanitária e apoio técnico.
2: As chuvas deixaram 6 mortos na região metropolitana do Recife, segundo a Defesa Civil pernambucana. Outras 9.540 pessoas tiveram de ser deslocadas de casa.
1: Já na Paraíba estão confirmados 2 óbitos e mais de 2.400 famílias desalojadas.
2: E o governo de Cabo Verde proibiu um cruzeiro de desembarcar no país depois de a Organização Mundial de Saúde ter confirmado ontem 3 mortes numa embarcação sob suspeita de surto de rantavírus.
1: Segundo autoridades da nação africana, o bloqueio visa proteger a população local.
2: Cerca de 150 pessoas estão quarentenadas no navio de passeio, que partiu da Argentina e está ao largo da cidade de Praia.
1: Transmitido pela mordida ou por excrementos de roedores, o rantavírus causa febre, tosse, sintomas gastrointestinais e dificuldades respiratórias.
2: Apesar do quadro grave no cruzeiro, a OMS disse que é baixo o risco de surto para o público geral.
1: Alvorada FM, faltando 19 para 7.

0: Alvorada FM, você sabe porque houve Charles and Eddie, World Alight, o Samuel Rosa, Rio Dentro do Mar e Lionel Richie, Do You To Me. Agora faltando 12 para 7.
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2: Emerson Rodrigues e as informações do trânsito na região nordeste de BH.
3: Renata, segue proibida a circulação de veículos na rua Ilacir Pereira Lima, entre as ruas Dom Leme e Everardo Vieira, no bairro Silveira, local onde mais cedo um avião perdeu altitude e bateu em um prédio residencial. Perícia técnica está sendo realizada no local, não há previsão de liberação da rua Ilacir Pereira Lima. E com isso, o trânsito fica sobrecarregado na rua Carlos Turner e em outras vias do bairro Silveira, exigindo paciência de condutor. 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Emerson Rodrigues para a Rádio Alvorada.
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12: Aqui no Brasil existem as chamadas leis que não pegam. São determinações que passam por todos os trâmites de aprovação, mas simplesmente acabam não sendo seguidas pela população nem fiscalizadas pelo poder público. Uma delas diz respeito ao trânsito de veículos. É a velocidade mínima permitida nas vias públicas. Muitos motoristas nem sabem disso, mas o artigo 219 do Código de Trânsito Brasileiro, o CTB, determina que a infração média transitar em velocidade inferior à metade da máxima permitida na via, retardando ou obstruindo o fluxo. Assim, segundo a lei, em uma estrada na qual o limite é de 100 km por hora, por exemplo, condutores que circularem abaixo de 50 estarão sujeitos à multa no valor de R$ 130,00 e à perda de 4 pontos no prontuário. O CTB estabelece exceções para o caso de condições meteorológicas adversas ou para quando houver uma faixa à direita. Tal determinação faz todo sentido, especialmente em rodovias de fluxo mais rápido, onde veículos transitando em velocidades muito baixas em relação aos demais podem acabar causando acidentes. Porém, eu nunca vi motorista algum ser multado por causa disso, e duvido muito que essa situação vá mudar. Siga-me no Instagram, alexandrecarneiro_carros, e baixe este e outros podcasts pelo site alvoradafm.com.br. Eu sou Alexandre Carneiro para a Rádio Alvorada.
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3: Agora 7:02. O índice Bovespa fechou o pregão de hoje em queda de 0,92% aos 185.600 pontos.
4: No câmbio, o dólar comercial valorizou 0,32%, negociado a R$ 4,97. Já o euro caiu 0,03%, vendido a R$ 5,81.
3: O governo do Irã disse hoje que acertou 2 mísseis num navio de guerra americano no Estreito de Hormuz.
4: A informação, divulgada pela mídia estatal do país, persa, foi negada por Washington.
3: Ontem, o presidente Donald Trump anunciou uma nova operação militar para abrir o canal no Golfo Pérsico, por onde passava cerca de 1/5 do comércio mundial de petróleo.
4: A escalada nas tensões, a despeito do cessar-fogo anunciado a 7 de abril, fez o preço da commodity disparar nesta segunda-feira.
3: De acordo com a agência investing.com, a cotação do petróleo tipo Brent subiu para a casa dos 113 dólares.
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0: 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Você sabe por que houve Kid de Abelha e os outros, James Blunt, Carrie, o Homem e Gregory Abbott, Shake You Down. 7:10.
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2: Vamos às atualizações do anel rodoviário com Emerson Rodrigues.
3: Sim, Renata, tem alerta no anel rodoviário sentido Rio de Janeiro. Colisão entre carro e moto interdita parcialmente a pista depois do viaduto sobre a Via Expressa, região do bairro Camargos. A retenção desde o Trevo do Califórnia, motorista, você evita esse congestionamento acessando a marginal do anel rodoviário. No sentido Vitória, excesso de veículos provoca trechos de lentidão entre o Betânia e o Madre Gertrudes, perto do acesso à BR-040 no Trevo do Califórnia e também na Praça São Vicente, mas sem ocorrências. 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Emerson Rodrigues para a Rádio Alvorada.
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2: 7:13. Desempenho do Atlético no Clássico foi o melhor do time, sob o técnico Barba Domingues. Este é o comentário de Paulo Vinícius Coelho, o PVC.
3: Com o Cruzeiro Atlético agora é assim, 8 ou 80. O Galo, que fez uma partida estupenda no sábado à noite no Mineirão, ganhou por 3-1 do Cruzeiro, com primeira partida depois da saída de Hulk e com a crise estancada por ganhar um grande clássico. O Galo tem 16 partidas sob o comando de Eduardo Domingues, 7 vitórias, 8 derrotas. O único empate foi na estreia contra o América, vitória nos pênaltis, jogo que levou a classificação para a finalíssima do Campeonato Mineiro. O Cruzeiro, com Arthur Jorge, tem 10 jogos, 6 vitórias, 3 derrotas e o único empate contra o Goiás no jogo da Copa do Brasil. São times que não empatam, atacam, defendem, vacilam, acertam na frente e assim vão construindo uma classificação instável, oscilante, em que ninguém tem certeza de como será o próximo jogo. O Cruzeiro é mais certeiro, o Cruzeiro tá melhor do que o Galo. Está, o jogo de sábado mostra o contrário, que Eduardo Domingues chegou à sua melhor atuação como técnico do Atlético desde o início do seu trabalho. De qualquer maneira, tanto o Galo quanto o Cruzeiro precisam melhorar na classificação do Campeonato Brasileiro e o Cruzeiro principalmente subir com um resultado contra a Universidade Católica pela Copa Libertadores. Paulo Vinícius Coelho, PVC, Alvorada FM.

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1: 7h23. Ainda dá tempo de se inscrever no mutirão de reconhecimento de paternidade itinerante, promovido pelo Tribunal de Justiça de Minas Gerais.
2: A iniciativa gratuita é destinada a pessoas que não possuem o nome do pai ou da mãe na certidão de nascimento. Também vale para quem deseja o reconhecimento socioafetivo.
1: Entre os serviços oferecidos estão exame de DNA e identificação biológica.
2: A medida assegura direitos fundamentais, como pensão alimentícia e herança.
1: A inscrição no reconhecimento de paternidade deve ser feita via internet até amanhã. Já o mutirão ocorre na próxima sexta-feira. Mais informações no site do TJMG.
2: E o Centro Cultural Banco do Brasil recebe a exposição Marlene Barros, Tecitura do Feminino.
1: A mostra reúne obras em escultura, crochê e bordado da artista maranhense, que propõe reflexões sobre o corpo e a desvalorização de gênero.
2: Destaque para a instalação Eu Tenho a Tua Cara, com 49 rostos de mulheres com olhos e bocas trocados.
1: Além dos trabalhos em agulha e linha, a mostra tem palestra, oficina e visitas mediadas.
2: A exposição Marlene Barros, Tecitura do Feminino é gratuita e pode ser visitada de quarta a segunda-feira até 6 de junho. Saiba mais no site do CCBB.
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0: Alvorada FM, Casseller, o segundo sol, Xadê by your side, Rihanna Stay, 7h33.
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3: A previsão para amanhã na região metropolitana de Belo Horizonte é de céu parcialmente nublado, sem chuva.
0: A temperatura na capital mineira deve variar entre 15 e 28 graus. Já a umidade relativa do ar mínima fica em torno de 40% à tarde.
3: Agora faz 21 graus no alto da Avenida Raja Gabalha.
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3: As informações do trânsito com Emerson Rodrigues. Destaque para saídas para o vetor norte.
4: Renata, continua o congestionamento para quem está deixando Belo Horizonte querendo acessar a MG10, tanto pela Avenida Cristiano Machado quanto pela Avenida Pedro I, em razão das obras perto da Estação Vilarinho e também o desvio e intervenções nas proximidades do Hospital Risoleta Neves. Quem está na Cristiano Machado enfrenta lentidão, que começa pouco depois da Estação Floramar do metrô e tem a possibilidade de desviar por vias internas do Jardim Guanabara e do Xodó Marise. Quem está na Pedro I encontra trânsito lento ali na região do Planalto, depois da Vila Olímpica, e deve ter calma. Liberada a pista da MG10, na chegada a Belo Horizonte, mais cedo teve ocorrência depois do trevo de Santa Luzia, agora o fluxo já está normalizado. 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Emerson Rodrigues para a Rádio Alvorada.
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11: Olá, ouvintes, leitores da Alvorada FM. Hoje eu falo sobre o livro Onde Deságua o Desengano, de Patrícia Espírito Santo, publicado pela Editora Autêntica, com prefácio de Jamil Chad. A obra parte de uma realidade muito pouco visível. O extremo sul de Madagascar, região marcada por secas constantes, ciclones e altos índices de desnutrição. O país está entre os mais afetados pela fome no mundo e o livro se concentra na vida cotidiana dessa população. Patrícia Espírito Santo reúne relatos de homens e mulheres que vivem na região de Antandroy, onde o acesso à educação, saúde e moradia é limitadíssimo. Desde 2023, a autora atua no local em parceria com a Fraternidade Sem Fronteiras, desenvolvendo projetos de capacitação. Os depoimentos mostram rotinas marcadas pela escassez, pelo esforço contínuo para sobreviver e pela presença da espiritualidade como uma forma de sustentação. A referência aos ancestrais aparece como elemento central na construção de sentido e esperança. Patrícia é também a autora do livro Há um Lugar para Mim na Casa do Meu Pai. Meu nome é Afonso Borges e você pode ouvir e baixar todos os podcasts que eu falo no site alvoradafm.com.br.
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1: Agora faltando 14 para as 8, a Academia Mineira de Letras vai promover o segundo colóquio Diásporas da Língua Portuguesa.
2: Sob o tema Ortografia ou Arte de Escrever, o evento reúne pesquisadores para discutir os processos socioculturais que marcaram a constituição do idioma no Brasil ao longo do século XIX.
1: O colóquio ocorre nestas quinta e sexta-feiras na sede da instituição. A participação é gratuita, mediante inscrição online.
2: Além do debate, a programação inclui a abertura da exposição Ortografia ou Arte de Escrever, que fica em cartaz até 26 de junho.
1: Mais informações no site da Academia Mineira de Letras.
2: A segunda edição do FESTA, Festival de Teatro e Artes, apresenta em Belo Horizonte o espetáculo Brás Cubas.
1: A versão cênica da obra de Machado de Assis leva para o palco não só o personagem central do romance, mas também o próprio Bruxo do Cosme Velho.
2: Com sátiras e tiradas filosóficas, a narrativa mantém a essência da obra, com reflexões profundas e inteligentes acerca da elite brasileira.
1: A apresentação de Brás Cubas será na próxima sexta-feira às 8 da noite no Teatro do Centro Cultural Unimed BH Minas. Informações sobre ingressos você encontra em nosso site alvoradafm.com.br.
2: 7h48.

0: 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Você sabe porque houve Swing Out Sister and Mine, de San Miguel, Duran Duran, Save a Prayer, Gabriel Elias, Me Namora. Agora faltando um minuto para as oito.
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2: As últimas informações do trânsito com Emerson Rodrigues. Destaque para as ligações entre Belo Horizonte, Contagem e Betim.
3: Renata, a pista da rodovia Fernão Dias no sentido Belo Horizonte foi liberada na região do bairro Amazonas, em Contagem. Mais cedo teve bloqueio parcial, agora são boas as condições de tráfego, inclusive na continuação do caminho pela Avenida Cardeal Eugênio Pacelli até a chegada ao anel rodoviário. Trânsito bom também para quem está em Contagem, indo para Betim, passando pela Avenida Cardeal Eugênio Pacelli e seguindo pela rodovia Fernão Dias. Via Expressa é outra boa opção para você, motorista, no trajeto entre Belo Horizonte, Contagem e Betim. Trânsito bom nos dois sentidos. 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Emerson Rodrigues para a Rádio Alvorada.
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0: Região metropolitana de Belo Horizonte tem céu limpo e neste momento faz 19 graus no alto da Avenida Raja Gavalia.
2: Confira agora os destaques de hoje no Painel Alvorada, segunda edição.
0: Queda de avião deixa 2 mortos e 3 feridos no bairro Silveira, em BH.
2: Vereadores da capital vão debater projetos que tratam de cultura, liberdade e liberdade de expressão.
0: Novo Desenrola Brasil contempla pessoas com renda de até 5 salários mínimos.
2: Pernambuco e Paraíba decretam estado de emergência por causa de chuvas.
0: 3 pessoas morrem em cruzeiro no Oceano Atlântico sob suspeita de hantavírus.
2: No vôlei, Praia Clube vence Gerdau Minas e é campeão da Superliga Feminina.
0: E BH recebe nesta semana o premiado espetáculo Brás Cubas, inspirado em obra-prima de Machado de Assis.
2: Mais informações no Repórter Alvorada ao longo de nossa programação. Eu sou Renata Silva e fico por aqui. Boa noite.
0: Continue conosco na 94,9 FM, no aplicativo ou em nosso site alvoradafm.com.br. Eu sou Giovanni Gandra e você fica agora com a companhia de Bel Augusto. Obrigado pela sua audiência. Boa noite e até amanhã.
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0: 94,9 Alvorada com Christopher Cross, Alright, Coldplay, Trouble e Jack Johnson, Times Like These. Ótima noite de segunda para você, excelente semana. Agora 8h28.
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0: 9,9 Alvorada com Galaxy Dancing Tight, Harry Styles, Adorio e Lenine. Hoje eu quero sair só. Em instantes você confere a voz do Brasil aqui na 94,9. Para continuar curtindo músicas de qualidade durante a voz, é só acessar o player de nosso site em alvoradafm.com.br ou baixar o app da Rádio Alvorada de Belo Horizonte. Conferindo, 8h58, até daqui a pouco.
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